0: você também interessa se foi direto ao jungle. Que sentimento, por Deus, que sentimento. Olha, Jimmy, coste, quito, coste. Vocês que cometem uma loucura, quito, vocês que cometem uma loucura.
1: Salud, salud. Allá para el Luarte Mix, ¿cómo estamos? ¿Qué tal? ¡Buenos días! Te vi con mis propios ojos, dice. Vamos a ver por acá.